0: The SOS Band aqui no nosso Parada Retrô. Tell Me of the Car. É sensacional, hein? Mais uma sonzeira fechando muito bem o Parada Retrô de hoje. Eu sou o Kleber Salles, vou ficando por aqui, mas volto amanhã na nossa programação com muito mais sucessos do passado, hein? Grande abraço, ótimo final de semana e até lá. Tchau, tchau.
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4: A cantora Manu Batidão passou por uma cirurgia íntima e já está se recuperando, mas não sem um certo receio. Ela revelou que está com medo de machucar os pontinhos, mostrando a preocupação com o pós-operatório. Manu, que é sempre muito aberta com seus fãs, disse que a cirurgia vai resolver todos os meus problemas, gerando curiosidade sobre os motivos da intervenção. Desejamos uma ótima recuperação para

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1: Ai, é tão engraçado!
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4: Qual a diferença da privada e da pilha? A pilha tem carga, a privada tem descarga.
3: Oiê, acabou de ouvir risadinha!
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6: Legal, estamos de volta com o último bloco do nosso Giro Astral desta sexta-feira. É hora de conferir o último bloco com Capricórnio, Aquário e Peixes. E a gente começa com Capricórnio. O céu favorece diálogos importantes e fortalece sua comunicação, Caprica. Este será um momento valioso para ampliar relações familiares, sociais e novas amizades. Sua boa disposição cria oportunidades agradáveis. Aproveite para viver experiências leves e positivas. Número da sorte é o 17, Capricórnio. Alô, Aquário, mudanças no estilo de vida podem surgir com possibilidade concreta, mas exigirão reflexão cuidadosa. Sua energia estará elevada, favorecendo expansão e novos desafios. Apenas será necessário controlar excessos e agir com estratégia. Escolhas conscientes serão fundamentais. Número da sorte 26, Aquário. Alô, Peixes! Sua sinceridade fortalece relações e cria oportunidades para novos projetos. A harmonia social favorece alianças importantes e avanços significativos. Você terá vantagem em decisões e iniciativas práticas. O momento será excelente para organizar responsabilidades e abrir espaço para experiências mais agradáveis. Número da sorte é o 11, Peixes! E o nosso Giro Astral vai ficando por aqui. Eu sou o Silva Júnior e amanhã volto com você em mais uma edição do Giro Astral. Grande abraço, excelente início de final de semana e até amanhã.
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2: Já chegamos no clima da sexta-feira. Fala aí, minha juventude. Fala, minha galera. Fala, minha turma. Chegando, hein? Sextou, papai. Hoje, 22 de maio 2026. E aí, como é que vocês estão por aí? Tá tudo bem? Tudo certinho com você por aí? Tudo bacana? A partir agora, o Pique Comigo, Marcos Santos. Tô chegando aqui, ó, pra acomodar a nossa programação na melhor da cidade, ó. A partir agora, você vai se ligar com a gente, vai pedir sua música, vai mandar o seu alô, seu recado pra quem você quiser, aí, tá? Fica à vontade. Manda aquele zap pra mim aqui com seu nome, cidade e o seu pedido musical desta sexta-feira. Dá o play, ei, estica!
1: Até

0: de Seja. Que legal é ter você aqui com a gente na nossa programação. Vamos nessa! Sapeca, filho!
1: Eu acho que você tem que mandar aquela mensagem. Mas manda o que tá no seu coração.
2: Porque se fosse eu, falaria mais ou menos assim.
3: Ei, boa noite. Antes de te bloquear, eu só vim te dizer que a partir de hoje pode tocar o terror, fazer o que quiser fazer. A boca é sua, curte sua farra. Sinto mais nada.
1: Não, apaga, apaga, apaga.

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0: Olha aqui, vou pro intervalo rapidinho. Segura aí, o intervalo é o mais rápido do rádio, hein? Eu volto já já, segura, eu volto em instante.
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2: Ex-fazenda Rico Melquiades não poupou palavras ao sair em defesa de Virgínia Fonseca em meio a uma nova polêmica envolvendo a influenciadora. Rico disparou que militantes deveriam ser presos, gerando um burburinho enorme nas redes sociais. As declarações de Rico reacenderam o debate sobre a postura de Virgínia e a reação do público, mostrando que a vida da influenciadora continua sendo um prato cheio para as fofocas e discussões acaloradas.
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0: Opa! De volta por aqui. O amigo Marcos Chatos. Vamos pra cima da sexta-feira, meu povo. Vamos pra cima da sexta-feira por aqui, ó.
5: É que vem a sexta-feira.
0: Vamos nessa. Mais música chegando por aqui, ó.

a gente aqui através do Instagram, nosso site. Que bacana, hein? A turma é sempre dando aquele suporte aqui pra gente. Mandar um abraço pra Simone, tá por aqui a Carla. Também está ouvindo a nossa programação, né, Carla? Beijo pra você, Carla. É isso aí, você continua participando comigo e interagindo nesta sexta-feira. Bora!

0: Muito bem. Fechando a edição desta sexta-feira, vou ficando por aqui, deixando meu abraço, o meu carinho a todos vocês, tá bom? Aproveite bastante o seu fim de semana e até a próxima, com certeza. Tchau, pessoal. Fui!
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0: Olá, ouvinte querido, você é muito especial. Você tem um valor inestimável. Pois os dons de Deus e o seu chamado nunca podem ser revogados. Romanos 11:29. Pense nisso. Lembrança sussurrada. Em Mateus 6, Jesus orou: Pai nosso que estás nos céus, santificado seja o teu nome, venha o teu reino, seja feita a tua vontade, assim na terra como no céu. Que tal uma oração que começa: Que eu não lhe veja como um pai distante, mas como um que veio ao mundo e compreende os desafios e tentações da minha vida. Esteja perto de mim hoje. Sussurre lembranças de que o Senhor está perto. Meus amigos precisam do Senhor hoje, enquanto eles enfrentam decisões difíceis no seu trabalho e nas suas famílias. Mostre a eles que o Senhor está mais perto do que os próprios pais deles. Obrigado por me ouvir e por escutar os meus pedidos. É no nome de Jesus que eu faço esta oração. Amém. Junte-se aos milhares de cristãos que oram diariamente. Faça uma oração sincera todos os dias. Isso pode mudar a sua vida. Pense nisso. Momento Fé no Criador.
1: Os céus declaram a glória de Deus e o firmamento anuncia a obra das suas mãos.
0: Deus Pai Todo-Poderoso, unimo-nos agora em oração, numa só voz, para agradecer pelo dom da vida, agradecer por cada instante, pelos amigos, pelo trabalho, pela saúde, mesmo que tenhamos uma vida repleta de desafios, agradecemos, porque sabemos que estamos em viagem e o nosso destino é a vida eterna. Pai, obrigado porque podemos confiar em Ti e pela esperança da vida eterna, através do perdão dos nossos pecados no sangue de Jesus. Amém.
1: Que privilégio ter a mesma mão que fez o universo e espalhou as estrelas, escrevendo seu nome no livro da vida. Louve a Deus por isso e declare agora Cristo como seu Senhor e Salvador, buscando a partir daqui o perdão e uma vida correta. Deus alegra-se por todo aquele que assim desejar de todo o coração.

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2: Sextou, bom final de semana para você. Eu sou o Ronan Oliveira, estou chegando para apresentar o Hora Livre. Você sabe que Hora Livre é aquela sequência gostosa, cheia de músicas bonitas, alegres, divertidas, para você esquentar, para você agitar o seu fim de semana. Tá valendo então, hein? É, a partir de agora comigo, Hora Livre.
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0: Eu quero agradecer a você, melhor ouvinte do mundo, pela sua audiência e pela sua participação, seu carinho, você que esteve comigo até agora. Muito obrigado, está terminando o nosso programa, mas não se esqueça, a gente vai se encontrar a qualquer momento de novo. Tchau, tchau! 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
4: Oi, gente, tô chegando. Sextou por aí. Como é que vocês estão? Tudo bem? Tudo beleza? Muito prazer, eu sou o Cauê Bilharvas e a partir de agora vai começar o nosso Mandou Bem, hein? Muito bom ter você aqui e a gente começa o nosso programa de hoje atendendo você, a sua solicitação musical, porque quem pede, quem manda é você, ouvinte, né? Bora começar então?
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2: Nossa galera, e benza Deus, tá?
3: E é isso!

0: Olha aí, vez a Deus!
1: Essa é pesada, hein?

0: uma melhor que a outra. Aqui no Mandou Bem, gente. Depois do intervalo, tem mais.
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0: Chegando mais um bloco aqui no Mandou Bem. O seu pedido, a sua participação.
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1: Super sequência feita pelo nosso ouvinte. Obrigado, gente. Já já tem mais aqui no Mandou Bem.
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1: Beleza, você está no Mandou Bem. Alegria, alegria! Aqui, o seu pedido é uma ordem.
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0: bate na palma da mão quem gostou, papai.
1: Mandou bem, você ouvindo bem a nossa programação aqui na nossa rádio maravilhosa, fechando muito bem a nossa sexta-feira, né, gente? Olha, eu quero agradecer aí todo mundo que participou e dizer que segunda-feira tem mais, hein? Nós estaremos aqui para mais uma semana, beleza? Encontro marcado, forte abraço, bom final de semana e até lá, tchau!
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7: Oi, gente, fim de semana chegou e estamos chegando também aqui na sua rádio preferida a partir de agora com as 15 mais tocadas da nossa programação, hein? As 15 melhores pra você. Aumenta o volume pra curtir o fim de semana com a gente aqui na sua rádio.

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2: Existe uma teoria que se chama 90-10, onde uma pessoa tem 90% daquilo que você procura em alguém, só que você foca naqueles 10% que falta. Aí você sai pra rua, se aventura, e realmente você encontra aqueles 10%, mas não se deu conta que perdeu os 90%.

0: Os 10% a gente deixa pro garçom, né não?
1: Aqui na sua rádio preferida. Muito bom estar com você, muito bom ter a sua sintonia aí, viu? Ó, vamos fazer um intervalinho aqui nas 15 mais pedidas? Daqui a pouquinho a gente tá de volta. Tem as 15
2: mais. 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
4: Olá, e aí, tudo bem com você? Por aqui tudo maravilha. Muito prazer, eu sou o Silva Júnior. Hoje é sexta-feira, sextou, gente! Dia 22 de maio. E a partir de agora você fica por dentro de tudo que vai rolar nas novelas da Globo. É o nosso Novelizando no ar. E eu começo com a novela das 6, A Nobreza do Amor. Malungo garante a Gendal que trará a Lica de volta à Batanga. Todos estranham o comportamento de Viriato, sem perceber que se trata de carrapato disfarçado. Miguel e Fátima repreendem a postura de Salma na festa de noivado. Mas Fuad não se importa. Pascoal tem uma nova informação sobre o paradeiro de Dumi. Dumi conta a Kim e Ladisa que escreveu para Lica. E Caetana e Cico se preocupam com os planos de Mundica. É tudo isso que vai rolar hoje no capítulo da novela das 6, A Nobreza do Amor. Daqui a pouco eu volto com o que vai acontecer no capítulo desta sexta-feira em Coração Acelerado.
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1: Voltamos aqui na sua rádio preferida. Obrigado pela companhia, o carinho, a audiência, viu? Você que está acompanhando a programação da sua rádio, são as 15 melhores. Aumenta o volume e vem com a gente.

0: Neto da Rocinha!
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0: encerrando as mais tocadas aqui na programação da sua rádio, viu? As 15 melhores pra você, o melhor ouvinte do mundo. Obrigado de verdade pela audiência e a companhia. A gente se fala. Tchau, tchau.
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3: Olá, e aí, tudo bem com você? Tudo 100%? Por aqui, tudo maravilha! Muito prazer, eu sou o Silva Júnior, mas pode me chamar de seu amigo. Hoje é sexta-feira, sextou, turma! 22 de maio de 2026. E a partir de agora, você fica por dentro das previsões para o seu signo. E eu começo o nosso giro astral desta sexta com Áries. O clima favorece novos prazeres e mudanças positivas na sua rotina, Áries, sem que você perca o equilíbrio, que é muito importante. Sua disposição para melhorar hábitos diários estará fortalecida no dia de hoje, principalmente na busca por mais qualidade de vida. O bom humor será um grande aliado nas relações pessoais. Seus gestos positivos serão recompensados com carinho, reconhecimento e momentos especiais. Número da sorte 16, Áries. Alô, Touro, a conversa é contigo. Você pode sentir que tudo está mais lento. Calma. E isso tende a gerar certo desgaste emocional. Será fundamental diminuir o ritmo e respeitar sua necessidade de descanso. Organizar melhor sua rotina será essencial para evitar críticas ou contratempos. Aceitar ajustes e agir com mais flexibilidade fará, sim, toda a diferença, Touro. Número da sorte é o 28 para hoje. Alô, gêmeos! Hoje não será o momento de se isolar, porque a convivência social pode trazer sorte e boas oportunidades. Sua sociabilidade estará em alta e favorecerá trocas importantes. Sua popularidade cresce, ampliando sua capacidade de conquistar apoio. Então aproveite esse momento, esse período para fortalecer relações e buscar o que deseja. Número da sorte é o 9, gêmeos! E daqui a pouco eu volto com as previsões para Câncer, Leão e Virgem.
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6: Olá, excelente sexta-feira para você. Chegando mais um Parada Retrô, as velhinhas que não perderam.

0: Player, Baby Come Back no Parada Retrô desta sexta-feira. Essa é maravilhosa, hein? Legião Urbana, com Pais e Filhos também, a gravação do álbum As Quatro Estações, né? É a versão ao vivo dessa música lendária do Legião Urbana. E agora tem Ana Carolina.
1: Qualquer

0: Everything But Again aqui no Parada Retro. I Don't Want to Talk About It, de 1988. Fique ligado, hein? Eu volto depois do intervalo.
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3: Finalzão de semana, mais um Top Play. Johnny Crazy na sua boa companhia. Que bom estar contigo. Chega mais, curte as balas por aqui. A melhor companhia no seu fim de semana é o Top Play. Johnny Crazy também. Cheguei, bebês.
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1: E aí, são as balas, hein? Top Play na parada com as melhores. E você no trabalho, você em casa, curtindo sempre a boa musicalidade aqui na sua rádio preferida. Já já estamos de volta, hein? Segura aí.
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O craque Neymar Júnior está dando o que falar nas redes sociais após exibir uma Bíblia Sagrada com a ilustração do Batman na capa. Mas a paixão do jogador pelo herói vai muito além, viu? Ele mantém uma coleção de itens inspirados no personagem que é de cair o queixo. Entre os objetos mais curiosos, temos uma réplica do Batmóvel, avaliada em impressionantes 8,3 milhões de reais, e até um helicóptero personalizado com os símbolos do Homem-Morcego. Além disso, Neymar tem tatuagens, chuteiras especiais e quadros decorativos dedicados ao Batman, mostrando

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2: Bloquinho, meu parceiro.

0: Obrigado, obrigado.
1: Será
0: obrigado,
1: que foi
0: obrigado,
1: sorte? Gente.
0: Nunca foi sorte, sempre foi Deus, viu? Valeu, compadre, Deus abençoe. Deus abençoe a todos vocês, viu? Tamo junto.
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1: Muito obrigado, thank you very much, turma.
2: Valeu!
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0: Cracões recebem nome de mulheres. Porque quando eles chegam são selvagens e molhados. E quando se vão, levam sua casa e seu carro junto com eles.
1: Oiê, acabou de ouvir, Risadinha!
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3: Os seus melhores momentos, os melhores momentos da música, você ouve aqui no nosso Parada Retrô. Vamos até o ano de 1994. Madonna lançou um hit atrás do outro aí nessa época, em 93, 94, 95. Foi emplacando uma atrás da outra. Essa aqui é acústica, né? Uma versão muito legal que ela gravou, né? Uma música muito legal nesse comecinho, com esse violãozinho aí, ó. Secrets. Sonzeira, hein?

O som de The Police aqui no nosso Parada Retrô com Spirits and Material World, 1983. DJ Tururu passou por aqui também, né? Com Cut Down, de 1995, na era fantástica da Dance Music. Agora tem Lena Leon, Lonely People.

0: The SOS Band aqui no nosso Parada Retrô. Tell Me of the Car. É sensacional, hein? Mais uma sonzeira fechando muito bem o Parada Retrô de hoje. Eu sou o Kleber Salles, vou ficando por aqui, mas volto amanhã na nossa programação com muito mais sucessos do passado, hein? Grande abraço, ótimo final de semana e até lá. Tchau, tchau.
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4: Muito bem, voltamos com o nosso Giro Astral com mais um bloco. Agora é hora de conferir as previsões para Câncer, Leão e Virgem. E eu começo o bloco com Câncer. Sua intuição estará especialmente aguçada e poderá orientar decisões importantes. Apenas será necessário cuidar melhor do excesso de desgaste físico e emocional. Seu equilíbrio interno favorece segurança pessoal. Ainda assim, manter solidariedade e atenção às necessidades alheias será fundamental. Número da sorte 21, Câncer. Alô, Leão! Novos projetos renovam seu entusiasmo e fortalecem seu otimismo. Buscar mais equilíbrio entre rotina, descanso e saúde será essencial para manter sua energia. Ah, essa disposição para compartilhar bons momentos estará intensa hoje. E o dia favorece diversão, convivência e experiências agradáveis com quem você ama. Ui, tá com tudo, hein, Leão? Número da sorte é o 30 pra ti. Alô, Virgem! Seu realismo ajudará você a manter os pés no chão e evitar ilusões desnecessárias. Trabalhar com resistência física e emocional será uma prioridade importante. Reflexões profundas favorecem reavaliações importantes. Apenas evite distrações que possam comprometer prioridades. Número da sorte é o 13, Virgem! E no próximo bloco eu trago pra você as previsões para Libra, Escorpião e Sagitário.
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8: O jovem talento do Barcelona, Lamine Yamal, e a influenciadora Inés Garcia finalmente oficializaram o namoro. O casal aproveitou a festa de comemoração dos campeões do Barcelona para assumir publicamente o relacionamento, para a alegria dos fãs e da imprensa. As fotos e vídeos do evento já estão circulando e mostram os dois pombinhos super apaixonados, confirmando os rumores que já agitavam o mundo das celebridades e do futebol. Um novo casal poderoso acaba de surgir no cenário internacional.

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4: O que tem cerca de 20 centímetros de comprimento, mais ou menos 5 de largura e deixa as mulheres maluquinhas? Dinheiro!
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7: Olá, excelente sexta-feira pra você. Chegando mais um Parada Retrô. As velhinhas que não perderam a vitalidade, as velhinhas que estão conservadas em muito formol, né? O nosso Parada Retrô é desse jeito. São as músicas que fazem a gente viajar no tempo. Parece que as músicas não envelheceram, né? A gente ouve aqui e fica, poxa, essa aqui é sucesso até hoje. Não é possível que passou tanto tempo assim. Então a gente vai curtir, né? Nesta super sexta-feira, ó, começando com esse clima bem soft, né? Hoje, 22 de maio de 2026, Gino Vanelli, Horse to Be in Love. Essa aqui tem história, hein, essa música. Uma excelente sexta, vamos juntos recordando o passado aqui no Parada Retro.

Player, Baby Come Back no Parada Retrô desta sexta-feira. Essa é maravilhosa, hein? Legião Urbana com Pais e Filhos também. A gravação do álbum As Quatro Estações, né? É a versão ao vivo dessa música lendária do Legião Urbana. E agora tem Ana Carolina. Qualquer

0: Everything But Again aqui no Parada Retro. I Don't Want to Talk About It, de 1988. Fique ligado, hein? Eu volto depois do intervalo.
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0: Os seus melhores momentos, os melhores momentos da música, você ouve aqui no nosso Parada Retro. Vamos até o ano de 1994. Madonna lançou um hit atrás do outro aí nessa época, em 93, 94, 95. Foi emplacando uma atrás da outra. Essa aqui é acústica, né? Uma versão muito legal que ela gravou, né? Uma música muito legal nesse comecinho, com esse violãozinho aí, ó. Secrets. Sonzeira, hein?

O som de The Police aqui no nosso Parada Retrô com Spirits and Material World, 1983. DJ Tururu passou por aqui também, né? Com Cookdown, de 1995, na era fantástica da Dance Music. Agora tem Lena Leon, Lonely People.

0: The SOS Band aqui no nosso Parada Retrô. Tell Me of the Car. É sensacional, hein? Mais uma sonzeira. Fechando muito bem o Parada Retrô de hoje. Eu sou o Kleber Salles, vou ficando por aqui, mas volto amanhã na nossa programação com muito mais sucessos do passado, hein? Grande abraço, ótimo final de semana e até lá. Tchau, tchau.
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2: Cantora Manu Batidão passou por uma cirurgia íntima e já está se recuperando, mas não sem um certo receio. Ela revelou que está com medo de machucar os pontinhos, mostrando a preocupação com o pós-operatório. Manu, que é sempre muito aberta com seus fãs, disse que a cirurgia vai resolver todos os meus problemas, gerando curiosidade sobre os motivos da intervenção. Desejamos uma ótima recuperação para

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2: Risadinha do
3: Qual a diferença da privada e da pilha? A pilha tem carga, a privada tem descarga.
2: Oiê, acabou de ouvir risadinha!
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5: Alô, galerinha do bem! Estamos de volta! Grande abraço pra você e pra você também! É o nosso último bloco de hoje do Giro Astral! Tem previsões agora pra Capricórnio, Aquário e Peixes! E eu começo o bloco com você, Caprica! Não permita que experiências antigas interfiram negativamente nas decisões atuais! O momento pede coerência, discrição e foco no que realmente importa! Filtrar melhor influências externas será essencial. Sua energia precisa ser usada com sabedoria, viu, Capricórnio? Número da sorte é o 17. Alô, Aquário! No ambiente familiar, sua habilidade estratégica estará em destaque. Você saberá conduzir situações importantes com inteligência e equilíbrio. Controlar emoções será essencial para alcançar melhores resultados. A constância será seu maior trunfo. Número da sorte 26, Aquário. Alô, Peixes! Decisões familiares importantes podem exigir firmeza emocional hoje. Sua dedicação às pessoas queridas estará fortalecida, assim como sua capacidade de resolver questões delicadas. Determinação e clareza ajudarão a impulsionar seus projetos. Este será um momento bem favorável para avanços significativos. Número da sorte é o 11, Peixes! E o nosso giro astral deste Sabadabadu vai ficar por aqui. Eu sou o Silva Júnior, seu amigo, e na segunda-feira volto com você em mais uma edição do Giro. Grande abraço, excelente final de semana, fiquem todos com Deus. Beijão e até segunda.
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2: Já chegamos no clima da sexta-feira. Fala aí, minha juventude. Fala, minha galera. Fala, minha turma. Chegaram, hein? Sextou, papai. Hoje, 22 de maio de 2026. E aí, como é que vocês estão por aí? Tá tudo bem? Tudo certinho com você por aí? Tudo bacana? A partir agora, o Pique Comigo, Marcos Santos. Tô chegando aqui, ó, pra comandar a nossa programação na melhor da cidade. Ó, a partir agora você vai se ligar com a gente, vai pedir sua música, vai mandar o seu alô, seu recado pra quem você quiser. Tá? Fica à vontade. Manda aquele zap pra mim aqui com seu nome, cidade e o seu pedido musical desta sexta-feira. Dá o play. Ei, estica.
1: Até

0: Eu acho que você tem que mandar aquela mensagem. Mas manda o que está no seu coração.
1: Porque se fosse eu falaria mais ou menos assim.
2: Ei, boa noite. Antes de te bloquear, eu só vim te dizer que a partir de hoje pode tocar o terror, fazer o que quiser fazer. A boca é sua, curte sua farra. Sinto mais nada.
0: Não, apaga, apaga, apaga.

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0: Olha aqui, vou pro intervalo rapidinho. Segura aí, o intervalo é o mais rápido do rádio, hein? Eu volto já já, segura, eu volto em instante.
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2: Fazenda Rico Melquiades não poupou palavras ao sair em defesa de Virgínia Fonseca em meio a uma nova polêmica envolvendo a influenciadora. Rico disparou que militantes deveriam ser presos, gerando um burburinho enorme nas redes sociais. As declarações de Rico reacenderam o debate sobre a postura de Virgínia e a reação do público, mostrando que a vida da influenciadora continua sendo um prato cheio para as fofocas e discussões acaloradas.
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0: Opa! De volta por aqui. O amigo Marcos Santos. Vamos pra cima da sexta-feira, meu povo. Vamos pra cima da sexta-feira por aqui, ó.
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0: Vamos nessa. Mais música chegando por aqui, ó.

mais um aqui, só passa por aqui na nossa programação. Esse é o Pendrive de Sucesso. Forte abraço pra você que tá aí comigo aí, tá? Dando aquela moral pra gente aqui através do Instagram, nosso site, que bacana, hein? A turma é sempre dando aquele suporte aqui pra gente.

0: Muito bem. Fechando a edição desta sexta-feira, vou ficando por aqui, deixando meu abraço, o meu carinho a todos vocês, tá bom? Aproveite bastante o seu fim de semana e até a próxima, com certeza. Tchau, pessoal. Fui!
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0: O amor é paciente, o amor é bondoso, não inveja, não é vanglória, não se orgulha. 1 Coríntios 13:4. O autor W.E.C. escreveu: nosso voo para Singapura estava atrasado por causa de problemas mecânicos. Os 15 minutos de atraso se transformaram em 30 minutos, depois em 60 e então em 3 horas. Os tripulantes procuravam acalmar a multidão, mas as pessoas estavam cansadas e logo ficaram iradas. À medida que se prolongava a noite, as pessoas se uniram numa multidão enfurecida, gritando com uma linguagem grosseira. Até o piloto veio para encorajá-los, mas as pessoas também o insultaram. Ao observar o desenrolar da cena, um homem de Singapura, parado do meu lado, disse-me baixinho: a paciência vai ser uma virtude necessária hoje à noite. A vida pode ser frustrante, até irritante. Todavia, muitas vezes, a impaciência é apenas um reflexo do nosso egocentrismo em resposta às decepções da vida. O verdadeiro amor é retratado na Bíblia como um alto sacrifício, João 15:13. E uma demonstração desse amor é a paciência para com os outros. O amor é paciente, o amor é bondoso, não maltrata, não procura seus interesses, não se ira facilmente. 1 Coríntios 13, 4-5. Ele coloca de lado nossa agenda pessoal e procura seguir o modelo de Cristo. Isto parece impossível? Será impossível se tentarmos fazê-lo com nossas próprias forças. Mas quando oramos e pedimos ajuda, Deus nos provê de paciência que reflete seu amor, mesmo durante circunstâncias frustrantes. Quando você se sentir tentado a perder a paciência com os outros, lembre-se da paciência de Deus para com você.
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2: Uma palavra com o Pai.
0: Jesus amado, em teu nome mais uma vez oramos, falando com nosso bondoso Criador e Pai. Primeiro, reconhecendo nossas falhas, pedindo perdão pela nossa impaciência, Pai, e pedindo que nosso coração seja repleto da presença do Espírito Santo, nossa mente, para que tenhamos paciência, a paciência amorosa que vem de Ti, Senhor. Paciência para com a vida, paciência para com o próximo. Ajuda-nos, Senhor. É em nome de Jesus que oramos. Amém.
2: Que privilégio ter a mesma mão que fez o universo e espalhou as estrelas, escrevendo seu nome no livro da vida. Louve a Deus por isso e declare agora Cristo como seu Senhor e Salvador, buscando a partir daqui o perdão e uma vida correta. Deus alegra-se por todo aquele que assim desejar de todo o coração.

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2: Sextou, bom final de semana para você. Eu sou o Ronan Oliveira, estou chegando para apresentar o Hora Livre. Você sabe que Hora Livre é aquela sequência gostosa, cheia de músicas bonitas, alegres, divertidas, para você esquentar, para você agitar o seu fim de semana. Tá valendo então, hein? É, a partir de agora comigo, Hora Livre.
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0: Eu quero agradecer a você, melhor ouvinte do mundo, pela sua audiência e pela sua participação, seu carinho, você que esteve comigo até agora. Muito obrigado, está terminando o nosso programa, mas não se esqueça, a gente vai se encontrar a qualquer momento de novo. Tchau, tchau!
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4: Oi, gente, tô chegando. Sextou por aí. Como é que vocês estão? Tudo bem? Tudo beleza? Muito prazer, eu sou o Cauê Bilharvas. E a partir de agora vai começar o nosso Mandou Bem, hein? Muito bom ter você aqui e a gente começa o nosso programa de hoje atendendo você, a sua solicitação musical. Porque quem pede, quem manda é você, ouvinte, né? Bora começar então?
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2: Nossa galera, e benza Deus, tá?
3: Que é isso? Licença pra chegar.

0: aí mesmo, adeus!
1: Essa é pesada, hein?

0: uma melhor que a outra. Aqui não mandou bem, gente. Depois do intervalo, tem mais.
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1: Super sequência feita pelo nosso ouvinte. Obrigado, gente. Já já tem mais aqui no Mandou Bem.
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2: Salve o bonde do Brasil, Tarcísio Acordeon.

0: Bate na palma da mão quem gostou, papai.
1: Mandou bem, você ouvindo bem a nossa programação aqui na nossa rádio maravilhosa, fechando muito bem a nossa sexta-feira, né, gente? Olha, eu quero agradecer aí todo mundo que participou e dizer que segunda-feira tem mais, hein? Nós estaremos aqui para mais uma semana, beleza? Encontro marcado, forte abraço, bom final de semana e até lá. Tchau!
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7: Oi, gente, fim de semana chegou e tamo chegando também aqui na sua rádio preferida a partir de agora com as 15 mais tocadas da nossa programação, hein? As 15 melhores pra você. Aumenta o volume pra curtir o fim de semana com a gente aqui na sua rádio.

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2: Existe uma teoria que se chama 90-10, onde uma pessoa tem 90% daquilo que você procura em alguém, só que você foca naqueles 10% que falta. Aí você sai pra rua, se aventura, e realmente você encontra aqueles 10%, mas não se deu conta que perdeu os 90%.

0: Os 10% a gente deixa pro garçom, né não?
1: Aqui na sua rádio preferida. Muito bom estar com você, muito bom ter a sua sintonia aí, viu? Ó, vamos fazer um intervalinho aqui nas 15 mais pedidas? Daqui a pouquinho a gente tá de volta. Tem as 15
2: mais. 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
3: Oi, turma! E aí, tudo bem com você? Tudo 100%? Por aqui, tudo maravilha! Muito prazer, eu sou o Silva Júnior, mas pode me chamar de seu amigo. Tá começando mais uma edição do Novelizando! Afinal de contas, hoje é sabadão, dia 23 de maio, e sabadão você sabe, né? Cobertinha, filminho, novelinha. Então bora atualizar você. A partir de agora você fica por dentro de tudo o que vai acontecer nas novelas da Globo. E eu começo com a novela das seis, A Nobreza do Amor. Tonho e Alica decidem viver seu amor e ver o que o futuro lhes reserva. Januário lamenta com Dona Menina sobre o interesse de Ana Maria por Manuel. Pascoal confronta Kim sobre o paradeiro de Dumi, que consegue escapar da guarda real. Belmira se preocupa com o comportamento de Viriato, sem saber que se trata de carrapato. Virgínia sofre com a distância de Mirinho. E Sebastião vê quando Eugênia e Eustáquio chegam ao ateliê de Alica e alerta Virgínia. E esse foi o resumo de A Nobreza do Amor. Daqui a pouco eu volto com tudo que vai rolar em Coração Acelerado.
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1: Voltamos aqui na sua rádio preferida. Obrigado pela companhia, o carinho, a audiência, viu? Você que está acompanhando a programação da sua rádio, são as 15 melhores. Aumenta o volume e vem.

0: Neto da Rocinha!
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0: encerrando as mais tocadas aqui na programação da sua rádio, viu? As 15 melhores pra você, o melhor ouvinte do mundo. Obrigado de verdade pela audiência e a companhia. A gente se fala. Tchau, tchau.
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3: Olá, e aí? Tudo bem com você? Por aqui, tudo 100%. Tá começando mais uma edição do Giro Astral. Hoje é sábado, dia 23 de maio de 2026. Eu sou o Silva Júnior e a partir de agora, você fica por dentro das previsões para o seu signo. E a gente começa com Áries. Hoje, será fundamental agir com rapidez e evitar ficar preso apenas nos pensamentos. Suas emoções podem gerar desgaste, mas buscar arte, lazer e atividades criativas ajudará a restaurar seu equilíbrio. Sua energia estará elevada e suas motivações muito fortes. Este é um excelente momento para assumir liderança, enfrentar desafios e avançar com coragem. Número da sorte é o 15, Áries. Alô, Touro! Levar certas situações com mais leveza será importante para evitar desgastes desnecessários. Você pode se sentir mais defensivo e exigente consigo mesmo, o que pede moderação emocional. Evite autocríticas excessivas que prejudiquem sua confiança. Também será essencial controlar impulsos em debates ou atividades mais intensas. Número da sorte 28, Touro! Alô, Gêmeos! As oportunidades sociais estarão em destaque e podem favorecer avanços importantes. Sua energia positiva impulsiona relações, amizades e novos contatos. Seu bom humor estará contagiante e favorecerá momentos especiais. Então aproveite para compartilhar sua alegria e fortalecer laços. Número da sorte é o 9, Gêmeos! E daqui a pouco eu volto com mais um bloco, com Câncer, Leão e Virgem.
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6: Olá, excelente sexta-feira para você. Chegando mais um Parada Retrô. As velhinhas que não perderam a vitalidade, as velhinhas que estão conservadas em muito formol, né? O nosso Parada Retrô é desse jeito. São as músicas que fazem a gente viajar no tempo. Parece que as músicas não envelheceram, né? A gente ouve aqui e fica, poxa, essa aqui é sucesso até hoje. Não é possível que passou tanto tempo assim? Então a gente vai curtir, né? Nesta super sexta-feira, ó, começando com esse clima bem soft, né? Hoje, 22 de maio de 2026, Gino Vanelli, Horse to Be in Love. Essa aqui tem história, hein, essa música. Uma excelente sexta, vamos juntos, recordando o passado aqui no Parada Retro.

Player, Baby Come Back no Parada Retrô desta sexta-feira. Essa é maravilhosa, hein? Legião Urbana, com Pais e Filhos também, a gravação do álbum As Quatro Estações, né? É a versão ao vivo dessa música lendária do Legião Urbana. E agora tem Ana Carolina.

0: Everything But Again aqui no Parada Retro. I Don't Want to Talk About It, de 1988. Fique ligado, hein? Eu volto depois do intervalo.
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3: Finalzão de semana, mais um Top Play. Johnny Crazy na sua boa companhia. Que bom estar contigo. Chega mais, curte as balas por aqui. A melhor companhia no seu fim de semana é o Top Play. Johnny Crazy também. Cheguei, bebês.
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1: E aí, são as balas, hein? 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E você no trabalho, você em casa, curtindo sempre a boa musicalidade aqui na sua rádio preferida. Já já estamos de volta, hein? Segura aí.
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0: craque Neymar Júnior está dando o que falar nas redes sociais após exibir uma Bíblia Sagrada com a ilustração do Batman na capa. Mas a paixão do jogador pelo herói vai muito além, viu? Ele mantém uma coleção de itens inspirados no personagem que é de cair o queixo. Entre os objetos mais curiosos, temos uma réplica do Batmóvel, avaliada em impressionantes 8,3 milhões de reais, e até um helicóptero personalizado com os símbolos do Homem-Morcego. Além disso, Neymar tem tatuagens, chuteiras especiais e quadros decorativos dedicados ao Batman, mostrando que o amor é antigo e profundo.
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0: obrigado, obrigado.
1: Será
0: obrigado,
1: que foi
0: obrigado,
1: sorte?
0: Gente. Nunca foi sorte, sempre foi Deus, viu? Valeu, compadre, Deus abençoe. Deus abençoe a todos vocês, viu? Tamo junto.
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1: Muito obrigado, thank you very much, turma.
2: Valeu!
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5: Risadinha do
6: Por que os furacões recebem nome de mulheres? Porque quando eles chegam são selvagens e molhados. E quando se vão, levam sua casa e seu carro junto com eles.
5: Você acabou de ouvir, risadinha!
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8: Os seus melhores momentos, os melhores momentos da música, você ouve aqui no nosso Parada Retrô. Vamos até o ano de 1994, Madonna lançou um hit atrás do outro aí nessa época, em 93, 94, 95, foi emplacando uma atrás da outra. Essa aqui é acústica, né? Uma versão muito legal que ela gravou, né? Uma música muito legal nesse comecinho. Com esse violãozinho aí, ó. Secrets. Sonzeira, hein?

O som de The Police aqui no nosso Parada Retrô com Spirits and Material World, 1983. DJ Tururu passou por aqui também, né? Com Countdown, de 1995, na era fantástica da Dance Music. Agora tem Lena Leon, Lonely People.

0: The SOS Band aqui no nosso Parada Retrô. Tell Me of the Car. É sensacional, hein? Mais uma sonzeira. Fechando muito bem o Parada Retrô de hoje. Eu sou o Kleber Salles, vou ficando por aqui, mas volto amanhã na nossa programação com muito mais sucessos do passado, hein? Grande abraço, ótimo final de semana e até lá. Tchau, tchau.
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3: Muito bem, estamos de volta com o nosso Giro Astral. Agora é hora de conferir as previsões para Câncer, Leão e Virgem. E a gente começa com Câncer. Hoje será importante organizar melhor suas prioridades para evitar dispersão. Sua energia precisa ser bem direcionada para não se transformar em nervosismo. O momento favorece comunicação, liderança e fortalecimento de vínculos. Você terá boas chances de consolidar relações importantes. Número da sorte 22. Alô, Leão! O apoio de pessoas próximas fortalecerá sua confiança e ajudará a superar inseguranças. Sua energia estará em alta, mas será necessário evitar excessos e manter o foco no essencial. Entusiasmo e criatividade serão grandes aliados. A moderação será o caminho mais produtivo. Número da sorte 31. Alô, Virgem! Sua determinação estará ainda mais forte hoje, favorecendo avanços importantes. O cansaço pode surgir, tornando necessário buscar pausas e renovação. Sua insistência recente mostrará resultados positivos. Manter foco será essencial para preservar produtividade. Número da sorte é o 12, Virgem! E no próximo bloco tem previsões para Libra, Escorpião e Sagitário. Não desgruda!
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7: O jovem talento do Barcelona, Lamine Yamal, e a influenciadora Inés Garcia finalmente oficializaram o namoro. O casal aproveitou a festa de comemoração dos campeões do Barcelona para assumir publicamente o relacionamento, para a alegria dos fãs e da imprensa. As fotos e vídeos do evento já estão circulando e mostram os dois pombinhos super apaixonados, confirmando os rumores que já agitavam o mundo das celebridades e do futebol. Um novo casal poderoso acaba de surgir no cenário internacional.

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3: Cerca de 20 centímetros de comprimento, mais ou menos 5 de largura, e deixa as mulheres maluquinhas. Dinheiro.
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6: Olá, excelente sexta-feira pra você. Chegando mais um Parada Retro. As velhinhas que não perderam a vitalidade, as velhinhas que estão conservadas em muito formol, né? O nosso Parada Retro é desse jeito. São as músicas que fazem a gente viajar no tempo. Parece que as músicas não envelheceram, né? A gente ouve aqui e fica, poxa, essa aqui é sucesso até hoje. Não é possível que passou tanto tempo assim. Então a gente vai curtir, né? Nesta super sexta-feira, ó, começando com esse clima bem soft, né? Hoje, 22 de maio de 2026, Gino Vanelli, Horse to Be in Love. Essa aqui tem história, hein, essa música. Uma excelente sexta, vamos juntos, recordando o passado aqui no Parada Retro.

0: Player, Baby Come Back no Parada Retrô desta sexta-feira. Essa é maravilhosa, hein? Legião Urbana com Pais e Filhos também, a gravação do álbum As Quatro Estações, né? É a versão ao vivo dessa música lendária do Legião Urbana. E agora tem Ana Carolina.
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0: Everything But Again aqui no Parada Retro. I Don't Want to Talk About It, de 1988. Fique ligado, hein? Eu volto depois do intervalo.
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0: Os seus melhores momentos, os melhores momentos da música, você ouve aqui no nosso Parada Retro. Vamos até o ano de 1994. Madonna lançou um hit atrás do outro aí nessa época, em 93, 94, 95. Foi emplacando uma atrás da outra. Essa aqui é acústica, né? Uma versão muito legal que ela gravou, né? Uma música muito legal nesse comecinho, com esse violãozinho aí, ó. Secrets. Sonzeira, hein?

O som de The Police aqui no nosso Parada Retrô com Spirits and Material World, 1983. DJ Tururu passou por aqui também, né? Com Countdown, de 1995, na era fantástica da Dance Music. Agora tem Lena Leon, Lonely People.

0: The SOS Band aqui no nosso Parada Retrô. Tell Me of the Car. É sensacional, hein? Mais uma sonzeira. Fechando muito bem o Parada Retrô de hoje. Eu sou o Kleber Salles, vou ficando por aqui, mas volto amanhã na nossa programação com muito mais sucessos do passado, hein? Grande abraço, ótimo final de semana e até lá. Tchau, tchau.
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2: Cantora Manu Batidão passou por uma cirurgia íntima e já está se recuperando, mas não sem um certo receio. Ela revelou que está com medo de machucar os pontinhos, mostrando a preocupação com o pós-operatório. Manu, que é sempre muito aberta com seus fãs, disse que a cirurgia vai resolver todos os meus problemas, gerando curiosidade sobre os motivos da intervenção. Desejamos uma ótima recuperação para

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2: Risadinha do...
3: Qual a diferença da privada e da pilha? A pilha tem carga, a privada tem descarga.
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5: Alô, galerinha do bem! Estamos de volta! Grande abraço pra você, pra você e pra você também! É o nosso último bloco de hoje do Giro Astral! Tem previsões agora pra Capricórnio, Aquário e Peixes! E eu começo o bloco com você, Caprica! Não permita que experiências antigas interfiram negativamente nas decisões atuais! O momento pede coerência, discrição e foco no que realmente importa! Filtrar melhor influência externas será essencial. Sua energia precisa ser usada com sabedoria, viu, Capricórnio? Número da sorte é o 17. Alô, Aquário! No ambiente familiar, sua habilidade estratégica estará em destaque. Você saberá conduzir situações importantes com inteligência e equilíbrio. Controlar emoções será essencial para alcançar melhores resultados. A constância será seu maior trunfo. Número da sorte 26, Aquário. Alô, Peixes! Decisões familiares importantes podem exigir firmeza emocional hoje. Sua dedicação às pessoas queridas estará fortalecida, assim como sua capacidade de resolver questões delicadas. Determinação e clareza ajudarão a impulsionar seus projetos. Este será um momento bem favorável para avanços significativos. Número da sorte é o 11, Peixes! E o nosso giro astral deste Sabadabadu vai ficando por aqui. Eu sou o Silva Júnior, o seu amigo. E na segunda-feira volto com você em mais uma edição do Giro. Grande abraço, excelente final de semana. Fiquem todos com Deus. Beijão e até segunda.
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9: Até que enfim é sexta-feira.
10: Já chegamos no clima da sexta-feira. Fala aí, minha juventude. Fala, minha galera. Fala, minha turma. Chegando, hein? Sextou, papai. Hoje, 22 de maio de 2026. E aí, como é que vocês estão por aí? Tá tudo bem? Tudo certinho com você por aí? Tudo bacana? A partir agora, o Pique Comigo, Marcos Santos. Tô chegando aqui, ó, pra acomodar a nossa programação na melhor da cidade, ó. A partir agora, você vai se ligar com a gente, vai pedir sua música, vai mandar o seu alô, seu recado pra quem você quiser, hein? Tá? Fica à vontade. Manda aquele zap pra mim aqui com seu nome, cidade e o seu pedido musical desta sexta-feira. Dá o play! Ei! Estica!
9: Até

0: aplicativo, onde seja. Que legal é ter você aqui com a gente na nossa programação. Vamos nessa, Sapeca Filho.
1: Eu acho que você tem que mandar aquela mensagem. Mas manda o que tá no seu coração.
2: Porque se fosse eu falaria mais ou menos assim.
3: Ei, boa noite. Antes de te bloquear, eu só vim te dizer que a partir de hoje pode tocar o terror, fazer o que quiser fazer. A boca é sua, curte sua farra. Sinto mais nada.
1: Não, apaga.

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0: Olha aqui, vou pro intervalo rapidinho. Segura aí, o intervalo é o mais rápido do rádio, hein? Eu volto já já, segura, eu volto em instante.
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4: O ex-fazenda Rico Melquiades não poupou palavras ao sair em defesa de Virgínia Fonseca em meio a uma nova polêmica envolvendo a influenciadora. Rico disparou que militantes deveriam ser presos, gerando um burburinho enorme nas redes sociais. As declarações de Rico reacenderam o debate sobre a postura de Virgínia e a reação do público, mostrando que a vida da influenciadora continua sendo um prato cheio para as fofocas e discussões acaloradas.
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0: Tá
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0: Opa! De volta por aqui. O amigo Marcos Chatos. Vamos pra cima da sexta-feira, meu povo. Vamos pra cima da sexta-feira por aqui, ó.
7: É que vem a sexta-feira.
0: Vamos nessa. Mais música chegando por aqui, ó.

aquela moral pra gente aqui através do Instagram, nosso site. Que bacana, hein? A turma é sempre dando aquele suporte aqui pra gente. Mandar um abraço pra Simone, tá por aqui a Carla. Também está ouvindo a nossa programação, né, Carla? Beijo pra você, Carla. É isso aí, você continua participando comigo e interagindo nesta sexta-feira. Bora!

0: semana.
1: Muito bem. Fechando a edição desta sexta-feira. Vou ficando por aqui, deixando meu abraço, o meu carinho a todos vocês, tá bom? Aproveite bastante o seu fim de semana e até a próxima, com certeza. Tchau, pessoal. Fui!
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0: O amor é paciente, o amor é bondoso, não inveja, não é vanglória, não se orgulha. 1 Coríntios 13:4. O autor W.E.C. escreveu: nosso voo para Singapura estava atrasado por causa de problemas mecânicos. Os 15 minutos de atraso se transformaram em 30 minutos, depois em 60 e então em 3 horas. Os tripulantes procuravam acalmar a multidão, mas as pessoas estavam cansadas e logo ficaram iradas. À medida que se prolongava a noite, as pessoas se uniram numa multidão enfurecida, gritando com uma linguagem grosseira. Até o piloto veio para encorajá-los, mas as pessoas também o insultaram. Ao observar o desenrolar da cena, um homem de Singapura, parado do meu lado, disse-me baixinho: a paciência vai ser uma virtude necessária hoje à noite. A vida pode ser frustrante, até irritante. Todavia, muitas vezes, a impaciência é apenas um reflexo do nosso egocentrismo em resposta às decepções da vida. O verdadeiro amor é retratado na Bíblia como um alto sacrifício, João 15:13. E uma demonstração desse amor é a paciência para com os outros. O amor é paciente, o amor é bondoso, não maltrata, não procura seus interesses, não se ira facilmente. 1 Coríntios 13, 4-5. Ele coloca de lado nossa agenda pessoal e procura seguir o modelo de Cristo. Isto parece impossível? Será impossível se tentarmos fazê-lo com nossas próprias forças. Mas quando oramos e pedimos ajuda, Deus nos provê de paciência que reflete seu amor, mesmo durante circunstâncias frustrantes. Quando você se sentir tentado a perder a paciência com os outros, lembre-se da paciência de Deus para com você.
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2: Uma palavra com o Pai.
0: Jesus amado, em teu nome mais uma vez oramos, falando com nosso bondoso Criador e Pai. Primeiro, reconhecendo nossas falhas, pedindo perdão pela nossa impaciência, Pai, e pedindo que nosso coração seja repleto da presença do Espírito Santo, nossa mente, para que tenhamos paciência, a paciência amorosa que vem de Ti, Senhor. Paciência para com a vida, paciência para com o próximo. Ajuda-nos, Senhor. É em nome de Jesus que oramos. Amém.
2: Que privilégio ter a mesma mão que fez o universo e espalhou as estrelas, escrevendo seu nome no livro da vida. Louve a Deus por isso e declare agora Cristo como seu Senhor e Salvador, buscando a partir daqui o perdão e uma vida correta. Deus alegra-se por todo aquele que assim desejar de todo o coração.

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2: Sextou, bom final de semana para você. Eu sou o Ronan Oliveira, estou chegando para apresentar o Hora Livre. Você sabe que Hora Livre é aquela sequência gostosa, cheia de músicas bonitas, alegres, divertidas, para você esquentar, para você agitar o seu fim de semana. Tá valendo então, hein? É, a partir de agora comigo, Hora Livre.
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0: Eu quero agradecer a você, melhor ouvinte do mundo, pela sua audiência e pela sua participação, seu carinho, você que esteve comigo até agora. Muito obrigado, está terminando o nosso programa, mas não se esqueça, a gente vai se encontrar a qualquer momento de novo. Tchau, tchau. 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
4: Oi, gente, tô chegando. Sextou por aí. Como é que vocês estão? Tudo bem? Tudo beleza? Muito prazer, eu sou o Cauê Bilharvas e a partir de agora vai começar o nosso Mandou Bem, hein? Muito bom ter você aqui e a gente começa o nosso programa de hoje atendendo você, a sua solicitação musical, porque quem pede, quem manda é você, ouvinte, né? Bora começar então?
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0: barulho aí, benza Deus!
1: Essa é pesada, hein?

0: uma melhor que a outra. Aqui no Mandou Bem, gente. Depois do intervalo, tem mais.
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0: Chegando mais um bloco aqui no Mandou Bem. O seu pedido, a sua participação.
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1: Super sequência feita pelo nosso ouvinte. Obrigado, gente. Já já tem mais aqui no Mandou Bem.
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1: Beleza, você está no Mandou Bem. Alegria, alegria! Aqui, o seu pedido é uma ordem.
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0: bate na palma da mão quem gostou, papai.
1: Mandou bem, você ouvindo bem a nossa programação aqui na nossa rádio maravilhosa, fechando muito bem a nossa sexta-feira, né, gente? Olha, eu quero agradecer aí todo mundo que participou e dizer que segunda-feira tem mais, hein? Nós estaremos aqui para mais uma semana, beleza? Encontro marcado, forte abraço, bom final de semana e até lá, tchau!
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7: Fala aí, gente, fim de semana chegou e estamos chegando também aqui na sua rádio preferida a partir de agora com as 15 mais tocadas da nossa programação, hein? As 15 melhores pra você. Aumenta o volume pra curtir o fim de semana com a gente aqui na sua rádio.

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2: Existe uma teoria que se chama 90-10, onde uma pessoa tem 90% daquilo que você procura em alguém. Só que você foca naqueles 10% que falta. Aí você sai pra rua, se aventura, e realmente você encontra aqueles 10%, mas não se deu conta que perdeu os 90%.

0: Os 10% a gente deixa pro garçom, né não?
1: Aqui na sua rádio preferida. Muito bom estar com você, muito bom ter a sua sintonia aí, viu? Ó, vamos fazer um intervalinho aqui nas 15 mais pedidas? Daqui a pouquinho a gente tá de volta.
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5: Oi, turma! E aí, tudo bem com você? Tudo 100%? Por aqui, tudo maravilha! Muito prazer, eu sou o Silva Júnior, mas pode me chamar de seu amigo. Tá começando mais uma edição do Novelizando! Afinal de contas, hoje é sabadão, dia 23 de maio, e sabadão você sabe, né? Cobertinha, filminho, novelinha. Então bora atualizar você. A partir de agora você fica por dentro de tudo que vai acontecer nas novelas da Globo. E eu começo com a novela das seis, A Nobreza do Amor. Tonho e Alica decidem viver seu amor e ver o que o futuro lhes reserva. Januário lamenta com Dona Menina sobre o interesse de Ana Maria por Manuel. Pascoal confronta Kim sobre o paradeiro de Dumi, que consegue escapar da guarda real. Belmira se preocupa com o comportamento de Viriato, sem saber que se trata de carrapato. Virgínia sofre com a distância de Mirinho. E Sebastião vê quando Eugênia e Eustáquio chegam ao ateliê de Alica e alerta Virgínia. E esse foi o resumo de A Nobreza do Amor. Daqui a pouco eu volto com tudo que vai rolar em Coração Acelerado.
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1: Voltamos aqui na sua rádio preferida. Obrigado pela companhia, o carinho, a audiência, viu? Você que está acompanhando a programação da sua rádio, são as 15 melhores. Aumenta o volume.

0: Renato da Rocinha.
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0: ombro a ombro, meu filho. Lipe Lucena, Natanzinho.
1: O que você quiser, o Natan vai te dar, viu?

0: encerrando as mais tocadas aqui na programação da sua rádio, viu? As 15 melhores pra você, o melhor ouvinte do mundo. Obrigado de verdade pela audiência e companhia. A gente se fala. Tchau, tchau.
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3: Olá, e aí? Tudo bem com você? Por aqui, tudo 100%. Tá começando mais uma edição do Giro Astral. Hoje é sábado, dia 23 de maio de 2026. Eu sou o Silva Júnior. E a partir de agora, você fica por dentro das previsões para o seu signo. E a gente começa com Áries. Hoje, será fundamental agir com rapidez e evitar ficar preso apenas nos pensamentos. Suas emoções podem gerar desgaste, mas buscar arte, lazer e atividades criativas ajudará a restaurar seu equilíbrio. Sua energia estará elevada e suas motivações muito fortes. Este é um excelente momento para assumir liderança, enfrentar desafios e avançar com coragem. Número da sorte é o 15, Áries. Alô, Touro! Levar certas situações com mais leveza será importante para evitar desgastes desnecessários. Você pode se sentir mais defensivo e exigente consigo mesmo, o que pede moderação emocional. Evite autocríticas excessivas que prejudiquem sua confiança. Também será essencial controlar impulsos em debates ou atividades mais intensas. Número da sorte 28, Touro! Alô, Gêmeos! As oportunidades sociais estarão em destaque e podem favorecer avanços importantes. Sua energia positiva impulsiona relações, amizades e novos contatos. Seu bom humor estará contagiante e favorecerá momentos especiais. Então aproveite para compartilhar sua alegria e fortalecer laços. Número da sorte é o 9, Gêmeos! E daqui a pouco eu volto com mais um bloco, com Câncer, Leão e Virgem.
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6: Olá, excelente sexta-feira para você. Chegando mais um Parada Retrô. As velhinhas que não perderam a vitalidade, as velhinhas que estão conservadas em muito formol, né? O nosso Parada Retrô é desse jeito. São as músicas que fazem a gente viajar no tempo. Parece que as músicas não envelheceram, né? A gente ouve aqui e fica, poxa, essa aqui é sucesso até hoje. Não é possível que passou tanto tempo assim? Então a gente vai curtir, né? Nesta super sexta-feira, ó, começando com esse clima bem soft, né? Hoje, 22 de maio de 2026, Gino Vanelli, Horse to Be in Love. Essa aqui tem história, hein, essa música. Uma excelente sexta, vamos juntos recordando o passado aqui no Parada Retro.

0: com Pais e Filhos também, a gravação do álbum As Quatro Estações, né? É versão ao vivo dessa música lendária do Legião Urbana. E agora tem Ana Carolina.
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0: Everything But Again aqui no Parada Retro. I Don't Want to Talk About It, de 1988. Fique ligado, hein? Eu volto depois do intervalo.
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3: Finalzão de semana, mais um Top Play. Johnny Crazy na sua boa companhia. Que bom estar contigo. Chega mais, curte as balas por aqui. A melhor companhia no seu fim de semana é o Top Play. Johnny Crazy também. Cheguei, bebês.
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1: E aí, são as balas, hein? Top Play na parada com as melhores. E você no trabalho, você em casa, curtindo sempre a boa musicalidade aqui na sua rádio preferida. Já já estamos de volta, hein? Segura aí.
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O craque Neymar Júnior está dando o que falar nas redes sociais após exibir uma Bíblia Sagrada com a ilustração do Batman na capa. Mas a paixão do jogador pelo herói vai muito além, viu? Ele mantém uma coleção de itens inspirados no personagem que é de cair o queixo. Entre os objetos mais curiosos, temos uma réplica do Batmóvel, avaliada em impressionantes 8,3 milhões de reais, e até um helicóptero personalizado com os símbolos do Homem-Morcego. Além disso, Neymar tem tatuagens, chuteiras especiais e quadros decorativos dedicados ao Batman, mostrando que

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2: Bloquinho, meu

0: Obrigado, obrigado.
1: Será
0: obrigado,
1: que foi
0: obrigado,
1: sorte? Gente.
0: Nunca foi sorte, sempre foi Deus, viu? Valeu, compadre, Deus abençoe. Deus abençoe a todos vocês, viu? Tamo junto.
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1: Muito obrigado, thank you very much, turma.
2: Valeu!
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5: Risadinha do
6: Por que os furacões recebem nome de mulheres? Porque quando eles chegam são selvagens e molhados. E quando se vão, levam sua casa e seu carro junto com eles.
5: Oiê, acabou de ouvir, risadinha!
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8: Os seus melhores momentos, os melhores momentos da música, você ouve aqui no nosso Parada Retrô. Vamos até o ano de 1994, Madonna lançou um hit atrás do outro aí nessa época, em 93, 94, 95, foi emplacando uma atrás da outra. Essa aqui é acústica, né? Uma versão muito legal que ela gravou, né? Uma música muito legal nesse comecinho. Com esse violãozinho aí, ó. Secrets. Sonzeira, hein?

O som de The Police aqui no nosso Parada Retrô com Spirits and Material World, 1983. DJ Tururu passou por aqui também, né? Com Cut Down, de 1995, na era fantástica da Dance Music. Agora tem Lena Leon, Lonely People.

0: The SOS Band aqui no nosso Parada Retrô. Tell Me of the Car. É sensacional, hein? Mais uma sonzeira. Fechando muito bem o Parada Retrô de hoje. Eu sou o Kleber Salles, vou ficando por aqui, mas volto amanhã na nossa programação com muito mais sucessos do passado, hein? Grande abraço, ótimo final de semana e até lá. Tchau, tchau.
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4: Muito bem, estamos de volta com o nosso Giro Astral. Agora é hora de conferir as previsões para Câncer, Leão e Virgem. E a gente começa com Câncer. Hoje será importante organizar melhor suas prioridades para evitar dispersão. Sua energia precisa ser bem direcionada para não se transformar em nervosismo. O momento favorece comunicação, liderança e fortalecimento de vínculos. Você terá boas chances de consolidar relações importantes. Número da sorte 22. Alô, Leão! O apoio de pessoas próximas fortalecerá sua confiança e ajudará a superar inseguranças. Sua energia estará em alta, mas será necessário evitar excessos e manter o foco no essencial. Entusiasmo e criatividade serão grandes aliados. A moderação será o caminho mais produtivo. Número da sorte 31. Alô, Virgem! Sua determinação estará ainda mais forte hoje, favorecendo avanços importantes. O cansaço pode surgir, tornando necessário buscar pausas e renovação. Sua insistência recente mostrará resultados positivos. Manter foco será essencial para preservar produtividade. Número da sorte é o 12, Virgem! E no próximo bloco tem previsões para Libra, Escorpião e Sagitário. Não desgruda!
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8: O jovem talento do Barcelona, Lamine Yamal, e a influenciadora Inés Garcia finalmente oficializaram o namoro. O casal aproveitou a festa de comemoração dos campeões do Barcelona para assumir publicamente o relacionamento, para a alegria dos fãs e da imprensa. As fotos e vídeos do evento já estão circulando e mostram os dois pombinhos super apaixonados, confirmando os rumores que já agitavam o mundo das celebridades e do futebol. Um novo casal poderoso acaba de surgir no cenário internacional.

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2: Risadinha do
3: O que tem cerca de 20 centímetros de comprimento, mais ou menos 5 de largura e deixa as mulheres maluquinhas? Dinheiro!
2: Oi, acabou de ouvir? 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
6: Olá, excelente sexta-feira pra você. Chegando mais um Parada Retrô. As velhinhas que não perderam a vitalidade, as velhinhas que estão conservadas em muito formol, né? O nosso Parada Retrô é desse jeito. São as músicas que fazem a gente viajar no tempo. Parece que as músicas não envelheceram, né? A gente ouve aqui e fica, poxa, essa aqui é sucesso até hoje. Não é possível que passou tanto tempo assim. Então a gente vai curtir, né? Nesta super sexta-feira, ó, começando com esse clima bem soft, né? Hoje, 22 de maio de 2026, Gino Vanelli, Horse to Be in Love. Essa aqui tem história, hein, essa música. Uma excelente sexta, vamos juntos recordando o passado aqui no Parada Retro.

0: Player, Baby Come Back no Parada Retrô desta sexta-feira. Essa é maravilhosa, hein? Legião Urbana, com Pais e Filhos também, a gravação do álbum As Quatro Estações, né? É versão ao vivo dessa música lendária do Legião Urbana. E agora tem Ana Carolina.
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0: Everything But Again aqui no Parada Retro. I Don't Want to Talk About It, de 1988. Fique ligado, hein? Eu volto depois do intervalo.
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0: Os seus melhores momentos, os melhores momentos da música, você ouve aqui no nosso Parada Retro. Vamos até o ano de 1994. Madonna lançou um hit atrás do outro aí nessa época, em 93, 94, 95. Foi emplacando uma atrás da outra. Essa aqui é acústica, né? Uma versão muito legal que ela gravou, né? Uma música muito legal nesse comecinho, com esse violãozinho aí, ó. Secrets. Sonzeira, hein?

O som de The Police aqui no nosso Parada Retrô com Spirits and Material World, 1983. DJ Tururu passou por aqui também, né? Com Cookdown, de 1995, na era fantástica da Dance Music. Agora tem Lena Leon, Lonely People.

0: The SOS Band aqui no nosso Parada Retrô. Tell Me of the Car. É sensacional, hein? Mais uma sonzeira. Fechando muito bem o Parada Retrô de hoje. Eu sou o Kleber Salles, vou ficando por aqui, mas volto amanhã na nossa programação com muito mais sucessos do passado, hein? Grande abraço, ótimo final de semana e até lá. Tchau, tchau.
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2: A Manu Batidão passou por uma cirurgia íntima e já está se recuperando, mas não sem um certo receio. Ela revelou que está com medo de machucar os pontinhos, mostrando a preocupação com o pós-operatório. Manu, que é sempre muito aberta com seus fãs, disse que a cirurgia vai resolver todos os meus problemas, gerando curiosidade sobre os motivos da intervenção. Desejamos uma ótima recuperação

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2: Risadinha do
3: Qual a diferença da privada e da pilha? A pilha tem carga, a privada tem descarga.
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6: Alô, galerinha do bem! Estamos de volta! Grande abraço pra você, pra você e pra você também! É o nosso último bloco de hoje do Giro Astral! Tem previsões agora pra Capricórnio, Aquário e Peixes! E eu começo o bloco com você, Caprica! Não permita que experiências antigas interfiram negativamente nas decisões atuais! O momento pede coerência, discrição e foco no que realmente importa! Filtrar melhor influências externas será essencial. Sua energia precisa ser usada com sabedoria, viu, Capricórnio? Número da sorte é o 17. Alô, Aquário! No ambiente familiar, sua habilidade estratégica estará em destaque. Você saberá conduzir situações importantes com inteligência e equilíbrio. Controlar emoções será essencial para alcançar melhores resultados. A constância será seu maior trunfo. Número da sorte 26, Aquário. Alô, Peixes! Decisões familiares importantes podem exigir firmeza emocional hoje. Sua dedicação às pessoas queridas estará fortalecida, assim como sua capacidade de resolver questões delicadas. Determinação e clareza ajudarão a impulsionar seus projetos. Este será um momento bem favorável para avanços significativos. Número da sorte é o 11, Peixes! E o nosso giro astral deste Sabadabadu vai ficar ficando por aqui. Eu sou o Silva Júnior, o seu amigo. E na segunda-feira volto com você em mais uma edição do Giro. Grande abraço, excelente final de semana. Fiquem todos com Deus. Beijão e até segunda.
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1: Até que enfim é sexta-feira.
2: Já chegamos no clima da sexta-feira. Fala aí, minha juventude. Fala, minha galera. Fala, minha turma. Chegaram, hein? Sextou, papai. Hoje, 22 de maio de 2026. E aí, como é que vocês estão por aí? Tá tudo bem? Tudo certinho com você por aí? Tudo bacana? A partir agora, o Pique Comigo, Marcos Santos. Tô chegando aqui, ó, pra comandar a nossa programação na número da cidade. Ó, a partir agora você vai se ligar com a gente, vai pedir sua música, vai mandar o seu alô, seu recado pra quem você quiser aí, tá? Fica à vontade. Manda aquele zap pra mim aqui com seu nome, cidade e o seu pedido musical desta sexta-feira. Dá o play! Ei! Estica!
1: Até

0: seja. Que legal é ter você aqui com a gente na nossa programação. Vamos nessa! Sapeca, filho!
1: Eu acho que você tem que mandar aquela mensagem. Mas manda o que tá no seu coração.
2: Porque se fosse eu falaria mais ou menos assim.
3: Ei, boa noite. Antes de te bloquear, eu só vim te dizer que a partir de hoje pode tocar o terror, fazer o que quiser fazer. A boca é sua, curte sua farra. Sinto mais nada.
1: Não, apaga, apaga, apaga.

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0: Olha aqui, vou pro intervalo rapidinho. Segura aí, o intervalo é o mais rápido do rádio, hein? Eu volto já já, segura, eu volto em instante.
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2: Fazenda Rico Melquiades não poupou palavras ao sair em defesa de Virgínia Fonseca em meio a uma nova polêmica envolvendo a influenciadora. Rico disparou que militantes deveriam ser presos, gerando um burburinho enorme nas redes sociais. As declarações de Rico reacenderam o debate sobre a postura de Virgínia e a reação do público, mostrando que a vida da influenciadora continua sendo um prato cheio para as fofocas e discussões acaloradas.
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0: Opa! De volta por aqui. O amigo Marcos Chatos. Vamos pra cima da sexta-feira, meu povo. Vamos pra cima da sexta-feira por aqui, ó.
5: É que vem a sexta-feira.
0: Vamos nessa. Mais música chegando por aqui, ó.

mais um aqui, só passa por aqui na nossa programação. Esse é o pendrive de sucesso. Forte abraço pra você que tá aí comigo aí, tá? Dando aquela moral pra gente aqui através do Instagram, nosso site, que bacana, hein? A turma é sempre dando aquele suporte aqui pra gente. Mandar um abraço pra Simone, tá por aqui, a Carla também está ouvindo a nossa programação, né, Carla? Beijo pra você, Carla. É isso aí, você continua participando comigo e interagindo nesta sexta-feira. Bora!

0: semana.
1: Muito bem. Fechando a edição desta sexta-feira. Vou ficando por aqui. Deixando meu abraço. O meu carinho a todos vocês, tá bom? Aproveite bastante o seu fim de semana. E até a próxima, com certeza. Tchau, pessoal. Fui.
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0: O amor é paciente, o amor é bondoso, não inveja, não é vanglória, não se orgulha. 1 Coríntios 13:4. O autor W.E.C. escreveu: nosso voo para Singapura estava atrasado por causa de problemas mecânicos. Os 15 minutos de atraso se transformaram em 30 minutos, depois em 60 e então em 3 horas. Os tripulantes procuravam acalmar a multidão, mas as pessoas estavam cansadas e logo ficaram iradas. À medida que se prolongava a noite, as pessoas se uniram numa multidão enfurecida, gritando com uma linguagem grosseira. Até o piloto veio para encorajá-los, mas as pessoas também o insultaram. Ao observar o desenrolar da cena, um homem de Singapura, parado do meu lado, disse-me baixinho: a paciência vai ser uma virtude necessária hoje à noite. A vida pode ser frustrante, até irritante. Todavia, muitas vezes, a impaciência é apenas um reflexo do nosso egocentrismo em resposta às decepções da vida. O verdadeiro amor é retratado na Bíblia como um alto sacrifício, João 15:13. E uma demonstração desse amor é a paciência para com os outros. O amor é paciente, o amor é bondoso, não maltrata, não procura seus interesses, não se ira facilmente. 1 Coríntios 13, 4-5. Ele coloca de lado nossa agenda pessoal e procura seguir o modelo de Cristo. Isto parece impossível? Será impossível se tentarmos fazê-lo com nossas próprias forças. Mas quando oramos e pedimos ajuda, Deus nos provê de paciência que reflete seu amor, mesmo durante circunstâncias frustrantes. Quando você se sentir tentado a perder a paciência com os outros, lembre-se da paciência de Deus para com você.
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2: Uma palavra com o Pai.
0: Jesus amado, em teu nome mais uma vez oramos, falando com nosso bondoso Criador e Pai. Primeiro, reconhecendo nossas falhas, pedindo perdão pela nossa impaciência, Pai, e pedindo que nosso coração seja repleto da presença do Espírito Santo, nossa mente, para que tenhamos paciência, a paciência amorosa que vem de Ti, Senhor. Paciência para com a vida, paciência para com o próximo. Ajuda-nos, Senhor. Em nome de Jesus que oramos. Amém.
2: Que privilégio ter a mesma mão que fez o universo e espalhou as estrelas, escrevendo seu nome no livro da vida. Louve a Deus por isso e declare agora Cristo como seu Senhor e Salvador, buscando a partir daqui o perdão e uma vida correta. Deus alegra-se por todo aquele que assim desejar de todo o coração.

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2: Sextou, bom final de semana para você. Eu sou o Ronan Oliveira e estou chegando para apresentar o Hora Livre. Você sabe que Hora Livre é aquela sequência gostosa, cheia de músicas bonitas, alegres, divertidas, para você esquentar, para você agitar o seu fim de semana. Tá valendo então, hein? É, a partir de agora comigo, Hora Livre.
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0: Eu quero agradecer a você, melhor ouvinte do mundo, pela sua audiência e pela sua participação, seu carinho, você que esteve comigo até agora. Muito obrigado, está terminando o nosso programa, mas não se esqueça, a gente vai se encontrar a qualquer momento de novo. Tchau, tchau. 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
4: Oi, gente, tô chegando. Sextou por aí. Como é que vocês estão? Tudo bem? Tudo beleza? Muito prazer, eu sou o Cauê Bilharvas e a partir de agora vai começar o nosso Mandou Bem, hein? Muito bom ter você aqui e a gente começa o nosso programa de hoje atendendo você, a sua solicitação musical, porque quem pede, quem manda é você, ouvinte, né? Bora começar então?
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0: barulho aí, meus a Deus!
1: Essa é pesada, hein?

0: uma melhor que a outra. Aqui no Mandou Bem, gente. Depois do intervalo, tem mais.
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0: Chegando mais um bloco aqui no Mandou Bem. O seu pedido, a sua participação.
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1: Super sequência feita pelo nosso ouvinte. Obrigado, gente. Já já tem mais aqui no Mandou Bem.
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0: Bate na palma da mão quem gostou, papai.
1: Mandou bem, você ouvindo bem a nossa programação aqui na nossa rádio maravilhosa, fechando muito bem a nossa sexta-feira, né, gente? Olha, eu quero agradecer aí todo mundo que participou e dizer que segunda-feira tem mais, hein? Nós estaremos aqui para mais uma semana, beleza? Encontro marcado, forte abraço, bom final de semana e até lá, tchau!
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7: Oi, gente, fim de semana chegou e estamos chegando também aqui na sua rádio preferida a partir de agora com as 15 mais tocadas da nossa programação, hein? As 15 melhores pra você. Aumenta o volume pra curtir o fim de semana com a gente aqui na sua rádio.

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2: Existe uma teoria que se chama 90-10, onde uma pessoa tem 90% daquilo que você procura em alguém. Só que você foca naqueles 10% que falta. Aí você sai pra rua, se aventura, e realmente você encontra aqueles 10%, mas não se deu conta que perdeu os 90%.

0: Os 10% a gente deixa pro garçom, né não?
1: Aqui na sua rádio preferida. Muito bom estar com você, muito bom ter a sua sintonia aí, viu? Ó, vamos fazer um intervalinho aqui nas 15 mais pedidas? Daqui a pouquinho a gente tá de volta.
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5: Oi, turma! E aí, tudo bem com você? Tudo 100%? Por aqui, tudo maravilha! Muito prazer, eu sou o Silva Júnior, mas pode me chamar de seu amigo. Tá começando mais uma edição do Novelizando! Afinal de contas, hoje é sabadão, dia 23 de maio, e sabadão você sabe, né? Cobertinha, filminho, novelinha. Então bora atualizar você. A partir de agora você fica por dentro de tudo que vai acontecer nas novelas da Globo. E eu começo com a novela das seis, A Nobreza do Amor. Tonho e Alica decidem viver seu amor e ver o que o futuro lhes reserva. Januário lamenta com Dona Menina sobre o interesse de Ana Maria por Manuel. Pascoal confronta a Kim sobre o paradeiro de Dumi, que consegue escapar da guarda real. Belmira se preocupa com o comportamento de Viriato, sem saber que se trata de carrapato. Virgínia sofre com a distância de Mirinho. E Sebastião vê quando Eugênia e Eustáquio chegam ao ateliê de Alica e alerta Virgínia. E esse foi o resumo de A Nobreza do Amor. Daqui a pouco eu volto com tudo que vai rolar em Coração Acelerado.
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1: Voltamos aqui na sua rádio preferida. Obrigado pela companhia, o carinho, a audiência, viu? Você que está acompanhando a programação da sua rádio, são as 15 melhores. Aumenta o volume, vem com

0: Neto da Rocinha.
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0: Lucena, meu filho. Lipe Lucena, Matanzinho.
1: O que você quiser, o Natan vai te dar, viu?

0: encerrando as mais tocadas aqui na programação da sua rádio, viu? As 15 melhores pra você, o melhor ouvinte do mundo. Obrigado de verdade pela audiência e a companhia. A gente se fala. Tchau, tchau.
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3: Olá, e aí? Tudo bem com você? Por aqui, tudo 100%. Tá começando mais uma edição do Giro Astral. Hoje é sábado, dia 23 de maio de 2026. Eu sou o Silva Júnior. E a partir de agora, você fica por dentro das previsões para o seu signo. E a gente começa com Áries. Hoje, será fundamental agir com rapidez e evitar ficar preso apenas nos pensamentos. Suas emoções podem gerar desgaste, mas buscar arte, lazer e atividades criativas ajudará a restaurar seu equilíbrio. Sua energia estará elevada e suas motivações muito fortes. Este é um excelente momento para assumir liderança, enfrentar desafios e avançar com coragem. Número da sorte é o 15, Áries. Alô, Touro! Levar certas situações com mais leveza será importante para evitar desgastes desnecessários. Você pode se sentir mais defensivo e exigente consigo mesmo, o que pede moderação emocional. Evite autocríticas excessivas que prejudiquem sua confiança. Também será essencial controlar impulsos em debates ou atividades mais intensas. Número da sorte 28, Touro! Alô, Gêmeos! As oportunidades sociais estarão em destaque e podem favorecer avanços importantes. Sua energia positiva impulsiona relações, amizades e novos contatos. Seu bom humor estará contagiante e favorecerá momentos especiais. Então aproveite para compartilhar sua alegria e fortalecer laços. Número da sorte é o 9, Gêmeos! E daqui a pouco eu volto com mais um bloco, com Câncer, Leão e Virgem.
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6: Olá, excelente sexta-feira para você. Chegando mais um Parada Retrô. As velhinhas que não perderam a vitalidade, as velhinhas que estão conservadas em muito formol, né? O nosso Parada Retrô é desse jeito. São as músicas que fazem a gente viajar no tempo. Parece que as músicas não envelheceram, né? A gente ouve aqui e fica, poxa, essa aqui é sucesso até hoje. Não é possível que passou tanto tempo assim? Então a gente vai curtir, né? Nesta super sexta-feira, ó, começando com esse clima bem soft, né? Hoje, 22 de maio de 2026, Gino Vanelli, Horse to Be in Love. Essa aqui tem história, hein, essa música. Uma excelente sexta, vamos juntos recordando o passado aqui no Parada Retro.

Player, Baby Come Back no Parada Retrô desta sexta-feira. Essa é maravilhosa, hein? Legião Urbana, com Pais e Filhos também, a gravação do álbum As Quatro Estações, né? É versão ao vivo dessa música lendária do Legião Urbana. E agora tem Ana Carolina.

0: Everything But Again aqui no Parada Retro. I Don't Want to Talk About It, de 1988. Fique ligado, hein? Eu volto depois do intervalo.
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3: Finalzão de semana, mais um Top Play. Johnny Crazy na sua boa companhia. Que bom estar contigo. Chega mais, curte as balas por aqui. A melhor companhia no seu fim de semana é o Top Play. Johnny Crazy também. Cheguei, bebês.
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1: E aí, só as balas, hein? Top Play na parada com as melhores. E você no trabalho, você em casa, curtindo sempre a boa musicalidade aqui na sua rádio preferida. Já já estamos de volta, hein? Segura aí.
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craque Neymar Júnior está dando o que falar nas redes sociais após exibir uma Bíblia Sagrada com a ilustração do Batman na capa. Mas a paixão do jogador pelo herói vai muito além, viu? Ele mantém uma coleção de itens inspirados no personagem que é de cair o queixo. Entre os objetos mais curiosos, temos uma réplica do Batmóvel, avaliada em impressionantes 8,3 milhões de reais, e até um helicóptero personalizado com os símbolos do Homem-Morcego. Além disso, Neymar tem tatuagens, chuteiras especiais e quadros decorativos dedicados ao Batman, mostrando que o amor

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2: Bloquinho, meu